vai chover, Senhor. Derrama água sobre o sedento, Senhor. Rio sobre a terra seca, Senhor. Nós profetizamos a transformação de todo o deserto, toda a terra seca, toda a terra árida, num verdadeiro manancial para o louvor da tua glória, Senhor. Profetizamos o derramamento de uma água pura, de uma água limpa, sobre a tua igreja, sobre esta terra, sobre a nossa nação e sobre as demais nações, Senhor. Profetizamos um verdadeiro avivamento, algo genuíno, que seja uma obra do teu Espírito Santo, revelando as coisas mais íntimas do teu coração, Senhor, para o teu povo. Sim, faz chover, Senhor. Oh, faz chover, Senhor. Profetizamos também a transformação dessa cidade. Profetizamos a santificação dessa cidade, Senhor. Profetizamos um milagre acontecendo nessa cidade, nesse dado momento, quando clamamos a ti, Senhor. Profetizamos

para proclamar as tuas virtudes, proclamar o teu poder, a tua autoridade para o Rio de Janeiro e para todo o Brasil, Senhor. Faz chover, Senhor. Faz chover sobre nós, Senhor. Faz chover sobre o teu povo, Senhor. E transforma radicalmente a nossa situação. Para a glória do teu nome, nós oramos, Senhor.

Oh, aleluia. Tu és o Deus que jamais falhou. Tu és o Deus que não pode mentir. Tu cumpriste as tuas promessas na vida de Abraão, de Isaac, de Jacó. E eu sei que o Senhor cumprirá também as tuas promessas na minha vida. Eu sei que os teus olhos estão em mim, Senhor.

Podem passar os dias, podem passar os anos. Confia, meu amado. Ele trabalha para aqueles que nele esperam. Todas as palavras que Deus disse se cumpriram. E assim será na tua vida, meu querido. Mas quem sabe você não está vendo. Na verdade, você não precisa ver. O que você precisa é crer, porque Ele fará. Toda promessa passa pelo teste do tempo. Ele está provando o teu coração. Ele está forjando o teu caráter para que você desfrute.

nossas enfermidades, o castigo que nos traz a paz estava sobre ele, e pelas suas pisaduras fomos sarados. 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

enquanto os instrumentos tocam, você vai sentir aí onde você está a cura do Senhor. Deixe as águas do Senhor passarem em sua vida. Faça agora, Senhor, como o Senhor ungiu cada instrumento. Há tanto tempo temos clamado.

Porque não há lugar melhor, Senhor, que a Tua presença. E também não há nada nesse mundo, Senhor, que se compare a Ti. Um só segundo sem a Tua presença nos dá saudade.

exalta o santo nome, Deus. Aleluia. Oh, glórias ao teu nome. Aplauda o nome do Senhor. Aplauda o nome do Senhor.

Deus tem um chamado para cada um de nós, para viver a cada dia, rompendo em fé. Aleluia. Levanta tua voz conosco agora e canta, querido. Cada vez que a minha fé é provada, tu me dás a chance de crescer um pouco mais. Aleluia. Cante ao Senhor nesse momento.

repousa sobre nós um peso, repousa sobre nós, igreja, uma responsabilidade, porque o que Deus está fazendo aqui essa noite é um renovo, é um renovo. Fala para quem está do seu lado, é um renovo. Diga para ele, Deus está trocando as suas vestes. Diga para ele, Deus está sarando as suas feridas. Diga para ele, porque o remédio está aqui essa noite. Diga para ele, a cura de Belém está aqui essa noite. Diga para ele, a cura do Pará está aqui essa noite. E se você

Somente Tu és o Deus do impossível, Senhor. E não há outro além de Ti. O meu Deus é o Deus do impossível. Aquele que me sustenta, que me levanta. Oh, Senhor, venha em meu favor.

Aleluya. Eu quero dedicar essa próxima música, essa adoração ao Senhor, a duas pessoas que foram inspiração para que ela brotasse no meu coração. Uma delas é Ana Paula, minha irmã, que clamou pelo milagre da vida dela. E o Isaac chegou. E a outra pessoa que está aqui essa noite, que Deus resgatou da morte, é o meu pai, Pastor Márcio Valadão. Cadê o papai? Pai, seu milagre chegou.

glória do Senhor nasce sobre Salvador. Levanta, resplandece, porque a glória do Senhor.

Quantos aqui tem a marca da promessa? Eu tenho a marca da promessa. Então cante, diga.

Levante as suas mãos, filho. Seja de onde você for, eu creio que há algo de Deus sobre a tua vida. E você precisa declarar sobre os céus do Rio de Janeiro. Diga comigo.

0: Aleluia. Aleluia. Glória a Deus. Se você permanecer fiel ao Senhor, todas as promessas que Ele te fez vão se cumprir. Porque Ele não é homem para mentir. Ele não é filho do homem para se arrepender. Ele é um Deus da aliança.
1: Quando nos encontramos com
0: Ele, é um Deus de promessas.
1: Somos os mesmos. Porque o teu nome.

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programa O Semeador, começando agora pela Rádio Rumo ao Sertão, aqui na cidade de Mossoró, o país de Mossoró. O programa O Semeador, até às 8 horas e 30 minutos, com você, aqui pela Rádio Rumo ao Sertão. E você vai ter uma programação toda especial, começando com o Desperta Brasil, para você despertar, para orar, evangelizar, vigiar, estudar a Bíblia, trabalhar e esperar a volta de Jesus. Maranata, Maranata, ora vem, Senhor Jesus. E como eu disse, a luz da aurora vai brilhando, brilhando, brilhando, até brilho perfeito ao meio-dia. Olha, a programação de hoje você ouve aqui pela Rádio Rumo ao Sertão a música de Luiz de Carvalho, Desperta Brasil, para você despertar aqui e você então ter um dia muito abençoado. Eu quero, além do Desperta Brasil, você vai ter as músicas regional para você, com nossos cantores, tocadores, que estarão louvando o nome do Senhor Jesus aqui pela Rádio Rumo ao Sertão. Olha, vocês vão ter aqui os cabras de Cristo tocando e cantando e louvando o nome do Senhor Jesus. Aí você vai ter também os cabras de Cristo, de Natal. Você vai ouvir aqui o Eliseu Eduardo, lá de Palmas, Tocantins, né? E os sanfoneiros, Elon, Salém e Yara, aí Amara. Aqui no nosso programa também você vai ter a mensagem da Palavra de Deus com o reverendo Arival Dias Gasmiro, que hoje está concluindo em São Paulo ali o treinamento de discipulado Teleios aí com os pastores da Coreia do Sul, trazendo ali o treinamento para o discipulado pessoal. Bem, vamos aí também com os irmãos que vão cantar e louvar o nome do Senhor Jesus, né? Além da mensagem da Palavra de Deus, você vai ter aí o pastor João Fernandes cantando aí lá de Porto Alegre, Rio Grande do Norte, o Luiz de Carvalho louvando o nome do Senhor Jesus. Você vai ter aqui também a participação dos irmãos aqui no nosso programa, o presbítero Pita Valquetene do Rio de Janeiro, o presbítero Salles aqui do Rio Grande do Norte, Mossoró, aqui conosco. Você vai ter também o reverendo Emanuel Borges da cidade de São José Tatapera, em Alagoas. Você vai ter o pastor Marcos Nais, diretamente de Goiânia, no estado de Goiás, trazendo a devocional dele. Também o pastor Samuel Pinheiro, trazendo a sua meditação, e o pastor Elumar Pereira, pastor da Assembleia de Deus aqui de Mossoró, trazendo a reflexão. Aí você vai ter também aqui as notícias no jornal Avanço Missionário, para você ficar por dentro de tudo, tudo, tudo, tudo que acontece no mundo gospel. E no final do programa, vamos formar a rede de oração e intercessão internacional, a Oração da Fé. E vamos orar com você, pelas pessoas que pedem oração, orar pelo Brasil, orar também pelo mundo, pelas nações. Nós vamos começando a nossa programação agora e mandando música para quem está ligado conosco nessa programação de hoje para você. E mando aí músicas para quem está ligado na nossa programação, né? Mando aí para Rízia aí em Rízia Smith aí em Governador de Céu Azado, meu querido irmão Irenberg Lopes, aqui da cidade de Mossoró, do Rio Grande do Norte. Adair Santos aí em São Paulo conosco, Adaísa Oliveira também conosco na nossa programação de hoje aqui para você, né? E vamos aí também com o nosso presbítero Carlos de Amorim, aqui na cidade de Mossoró. O Jefferson
de Barre, também conosco na nossa programação desta manhã, aqui pela Rádio Rumo ao Sertão, né? E mandando música aí para o nossos irmãos aí ligados conosco na nossa programação aí. Olha, o Valdeir Esporte aí no Rio de Janeiro, em Volta Redonda, daí a Deísa, também conosco aí, a Aldeísa Costa, né? Conosco aí na nossa programação para você aqui pela Rádio Rumo ao Sertão. A irmã Fátima aí na cidade de Tabuleiro do Norte, no Ceará, também na escuta do nosso programa. E está conosco aí também o reverendo Wilson aí na cidade de Caraúbas. É isso aí, também na nossa programação de hoje aqui para você pela Rádio Rumo ao Sertão. E vamos aí com o Desperta Brasil, para você despertar, para orar, evangelizar. Jéssica Isilela aí, Pernambuco, aí na escuta do programa, né? Também conosco na nossa programação para você nesta manhã aqui pela Rádio Rumo ao Sertão. E vamos aí com você aí na nossa programação. Para o Paulo Lopes, presbítero da IPB, também o meu querido presbítero Gilberto Fu, porque ele é lá do Rio Grande do Sul, né? Mas não sei se ainda está em Natal. O Leonardo Santana da Oliveira, também conosco, o Léo, né? É isso aí, na nossa programação para você, aqui pela Rádio Rumo ao Sertão. Ele esteve comigo na Coreia, né? É o Leonardo Santana, né? Pois é, que benção, né? Ele, um servo de Deus, né? Tá bom? E vamos aí com música. E agora, chegando aí o Desperta Brasil, para você despertar, para orar, evangelizar, vigiar, estudar a Bíblia, trabalhar e esperar a volta de Jesus. Maranata, Maranata, ora vem, Senhor Jesus.

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senador em Mossoró, são 6 horas e 27 minutos, repetindo a hora, 6 horas e 27 minutos na cidade de Mossoró, o país de Mossoró, o programa O Semeador para você!

programa O Semeador, chegando agora as músicas regional para você. Vamos ouvir aí louvores de adoração a Deus e vamos oferecer a você que está aqui conosco na nossa programação para você. E vamos aí com música para você aqui pela rádio Rumo ao Sertão. Você vai ouvir agora louvores regional, né? E vai ouvir aí, hoje é sexta-feira, né? É, você vai ouvir aí a banda Sal da Terra, né? É, a banda Sal da Terra, louvando o nome do Senhor Jesus aqui pela rádio Rumo ao Sertão, na cidade de Mossoró, o país de Mossoró. Você vai ouvir aí Coração Nordestino com os irmãos de Garanhuns aí, a banda Sal da Terra, né? E vai ouvir o Eliseu Eduardo cantando a pequena Juriti. E vai ouvir também aqui no nosso programa, aqui para você, é, o Elion Salém, o sanfoneiro de Cristo também, a Yara, a Imara também conosco aqui, são louvores de adoração a Deus. E vamos oferecer a Regina Célia Afonso, aí na cidade de Pereiros, no Ceará, na escuta do nosso programa. O meu querido presbítero Valmir Silva aí em São Paulo, Jesair Vilela em Pernambuco, o reverendo Cid Caldas aí em São Paulo, nosso presidente Mackenzie aí, é, conosco na nossa programação. Olha, presbítero no Carlos de Amorim, aqui na cidade de Mossoró, Rio Grande do Norte, aí na Coab, né? Aqui em Mossoró, né? Que Deus abençoe ele e toda a sua família aí na escuta do nosso programa. E vamos para oferecer aí para a irmã Ruth Lídia Oliveira, aqui de Mossoró, né? Reverendo Zé Wilson aí na cidade de Caraúbas, os grupos Herbas e também o grupo de Alexandre aí conosco, né, na nossa programação, a DCLN Fontes também conosco na nossa programação. E oferecemos também aí ao meu querido Josiel Matos, pastor dos pastores da Junta de Missões Nacionais da IPB, William Medeiros aí, em Guaporé, no estado de Goiás, na nossa programação, a minha querida irmã Antônia Francisca Toninha, aí na cidade de, lá na cidade de Caraúbas, né, conosco na escuta do nosso programa, né, o nosso querido Irenberg também. Olha, vamos aí com música, chegando aí as músicas regional. A primeira é Sal da Terra, canta Coração Nordestino. Hoje é sexta-feira, final de semana. E depois o Eliseu Eduardo canta Pequena Juriti. Aí vem os cantores sanfoneiros para você também no nosso programa, né? A Yara, a Mara e o Elion aí no nosso programa. E vamos aí com músicas regional para você. Canta Coração Nordestino, banda Sal da Terra.

programa O Senador, chegando agora a mensagem da palavra de Deus com o pastor Arival Dias Gazimiro, pastor da igreja Senador de Pinheiros, em São Paulo, que hoje está concluindo o treinamento discipulado Teleios com os pastores da Coreia do Sul, lá em, na igreja Senador de Pinheiros. E vamos aí com a mensagem do pastor, a mensagem de paz para você pela rádio Rumo ao Sertão.

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1: E com vocês, o pastor Arival Dias Casimiro, com a mensagem de hoje para você. Alegre-se! Vamos aí com o pastor Arival, pastor da Igreja PCN de Pinheiros, em São Paulo, trazendo a mensagem da palavra de Deus. Alegre-se, pastor Arival, com a mensagem da palavra de Deus.
2: Quero convidá-lo a abrir a palavra de Deus no livro dos Salmos. Salmo 122. Nós vamos meditar neste salmo, esperando que o Espírito Santo ministre graça no nosso coração. Salmo 122. Vamos ler juntos? Versos de 1 a 9, vamos lá? Alegrei-me quando me disseram: vamos à casa do Senhor. Pararam os nossos pés junto às portas, ó Jerusalém. Jerusalém que estás construída como cidade compacta, para onde sobem as tribos do Senhor, como convém a Israel, para renderem graças ao nome do Senhor. Lá estão os tronos de justiça, os tronos da casa de Davi. Orai pela paz de Jerusalém. Sejam prósperos os que te amam. Reine paz dentre os teus muros e prosperidade nos teus palácios. Por amor dos meus irmãos e amigos, eu peço, haja paz em ti. Por amor da casa do Senhor, nosso Deus, buscarei o teu bem. Amém. Eu quero meditar com vocês sobre o tema alegria de ser e alegria de ir à casa de Deus. Esse salmo é um salmo que está dentro daqueles 15 salmos que são chamados Salmos de peregrinação, cânticos de romagem. Obrigatoriamente, segundo o calendário de festas judaicas, o judeu, todo judeu deveria peregrinar para Jerusalém 3 vezes ao ano: festa da Páscoa, festa de Pentecoste e a festa dos Tabernáculos. E esse pequeno inário que começa no Salmo 120 e termina no Salmo 134, eles eram os salmos que eram cantados pelos peregrinos em direção a Jerusalém. O Salmo 120, a pessoa está saindo para a peregrinação. O Salmo 121, ele está clamando por Deus proteção na peregrinação. E o Salmo 122 é quando ele chega em Jerusalém. Chega em Jerusalém. E é muito interessante, porque o tema deste salmo é alegria. Alegria de ter saído, alegria de ter sido protegido, mas alegria de estar em Jerusalém, onde ficava o templo. E, meus amados irmãos, ser cristão é sinônimo de alegria. Santo Agostinho, ele diz que o cristão, abre aspas, deve ser uma aleluia da cabeça aos pés. Lutero também diz que o cristão deve ser uma doxologia viva. Se você é cristão, e se você é uma pessoa que vive infeliz, tem alguma coisa errada com você. Um cristão triste é como encontrar um demônio humilde. É uma contradição. A alegria, ela é fruto do Espírito Santo. Alegria é a consequência da salvação, porque o Evangelho é o Evangelho das boas novas de grande alegria. Billy Sunday, um evangelista, ele diz: se você não tem alegria na vida cristã, existe vazamento em algum lugar do seu cristianismo. É igual o motor, está vazando. Porque o crente, ele é movido pela alegria. A alegria do Senhor é a nossa força. A alegria do Senhor é algo que aconteceu na minha conversão, quando eu fui convertido pelo Espírito Santo. Essa alegria foi tão grande que ela inundou os céus, e os anjos ali se alegraram por um pecador que se arrependeu na terra. O judeu, quando chegava em Jerusalém, no templo, ele expressa, e Davi coloca aqui no versículo primeiro, vamos ler juntos? Versículo primeiro, ele diz o quê? Alegrei-me quando me disseram: vamos à casa do Senhor. Aqui dá duas ideias interessantes. Alegrei-me quando me convidaram. Nós vamos para a casa do Senhor. É muito interessante isso, porque hoje é domingo, dia do Senhor. E nós estamos reunidos aqui nesse culto. Já é o terceiro que eu estou. Mas pastor, o senhor ganha para isso, né? Irmãos, não há dinheiro que compre alegria. Você trabalha a semana toda, luta a semana toda, tem as suas lutas. Mas quando chega no domingo, você tem que ter a alegria de dizer: hoje eu vou para casa do Senhor. Hoje eu vou adorar o Senhor. Hoje eu vou encontrar com os meus irmãos. Hoje Deus vai falar comigo. Hoje eu tenho muita coisa para dizer para Deus, para agradecer a Deus por tudo que Ele tem feito na minha vida. Mas o salmista diz: alegrei-me quando me disseram: vamos à casa do Senhor. Mas no versículo 2 ele diz: pararam os nossos pés junto às tuas portas, ó Jerusalém. Eu estou alegre quando me convidaram. Eu estou alegre porque cheguei. Os meus pés estão às portas de Jerusalém. Eu consegui chegar. Irmãos, a alegria da expectativa se transformou na alegria da realização. Esse salmo, ele pode ser entoado pela igreja do Antigo Testamento, e ele pode ser entoado pela igreja de Cristo no Novo Testamento. A alegria da igreja do Antigo Testamento estava resumida ao povo judeu, à nação de Israel. Mas a alegria da igreja no Novo Testamento é que nós, como igreja, somos pessoas de todas as tribos, todas as raças e todas as nações. Se você imaginar hoje, domingo, dia 14 de abril, quantos cultos já foram celebrados no mundo? Na China, na Coreia, nos Estados Unidos, na Índia, aqui no Brasil, quantos cultos, quantas mensagens, quantos hinos, quantas orações. Então nós somos essa igreja. Mas eu queria meditar com vocês, à luz do texto, por que nós devemos ficar alegres, ou ser alegres, de ser a igreja de Deus e de poder participar da igreja de Deus. A primeira razão que eu encontro está no versículo 3, veja aí. Veja o que que Davi vai declarar. Vamos ler juntos? Jerusalém, que estás construída como cidade, o quê? Compacta. É tão interessante que a ideia que Davi está colocando aqui, e quem já estudou a geografia, já foi lá e viu, a cidade de Jerusalém, ela é edificada sobre uma cadeia de montanhas. Por isso, que no Salmo 125, o salmista diz, os que confiam no Senhor são como o monte o quê? Sião. Não se abala, firme o quê? Para sempre. Como ao redor de Jerusalém estão os montes, assim o Senhor, em derredor do seu povo, desde agora e para sempre. Aí eu queria que você, por favor, fosse lá para o Novo Testamento. Eu queria ler um texto com você que está lá em Efésios. Efésios, capítulo 2. Efésios, capítulo 2. Vai nos ensinar algo precioso sobre a igreja de Cristo. Porque se no capítulo 2, a primeira parte de 1 a 10, fala da nossa salvação individual, o capítulo 2, dos versos 11 até o verso 22, fala da construção da igreja. E essa igreja agora, ela não tem mais divisão entre judeus e gentios, porque todas as paredes que eram simbolizadas lá no templo de Jerusalém foram derrubadas por Cristo. Nós somos um só povo agora. Nós somos o Israel de Deus. E veja, por favor, vamos ler juntos Efésios 2, de 19 a 22. O que, que diz aí? Ele diz o quê? Assim já não sois estrangeiros e peregrinos, mas concidadão dos santos, e sois da família de Deus, edificado sobre o fundamento dos apóstolos e profetas, sendo ele mesmo, Cristo Jesus, a pedra angular, no qual todo edifício bem ajustado cresce para santuário dedicado ao, no qual também vós juntamente estáis sendo edificados para a habitação de Deus no Espírito Santo. Veja que a igreja de Cristo, esta igreja que existia também no Antigo Testamento, ela está firmada na pessoa de Jesus Cristo. Jesus Cristo é a pedra angular. Em cima do ensinamento dos apóstolos e dos profetas, de tal maneira que essa igreja que eu e você, nós fazemos parte, é uma igreja inabalável. Jesus Cristo diz, né, sobre esta pedra edificarei o que? A minha igreja. Ele é a pedra da igreja, ele é a base da igreja, ele é o sustentáculo da igreja, e ele é aquele que edifica, que constrói. Ele diz, a minha igreja, a minha igreja. Então, se existe alguma coisa sólida, alguma coisa que vai permanecer para a supra-história, para a eternidade, é a igreja. Então, Davi, quando ele usa essa expressão no Salmo, Jerusalém que está edificada, construída como cidade compacta, nós podemos dizer que ele está falando sobre a cidade de Deus, mas principalmente a Jerusalém celestial, a igreja completa de Cristo, que reúne judeus e gentios de todas as tribos e nações. Preste atenção, irmãos. Todo mundo está piorando, todo mundo vai piorar, só uma coisa está melhorando: a igreja de Cristo, o povo de Deus. Deus trabalha santificando, purificando, transformando a sua igreja. Às vezes a gente entra em desespero quando a gente começa a olhar para os defeitos da igreja, mas Cristo está caminhando aqui dentro da igreja, a igreja é dele. E ele sabe quem é joio, sabe quem é trigo, e ele diz que vai crescer juntos mesmo. Mas um dia ele vai apresentar ao Pai essa igreja perfeita, santa e gloriosa. Então, Davi vai nos dar uma aula dizendo: vocês, como igreja, vocês que vêm à igreja, devem estar alegres, porque vocês estão edificados sobre um fundamento inabalável. somos compactos, porque a igreja, ela é unida pelo Espírito Santo. Estamos ligados uns aos outros como o corpo. Não sei se isso anima você, mas a mim, eu fico animado. Segunda lição, por que é que nós devemos ser alegres como igreja e ficar alegres? Veja no versículo 4. Primeiro, porque nós somos uma igreja construída e edificada sobre algo inabalável, que é Jesus Cristo. Segunda razão, versículo 4, vamos lá, o que, que diz? Para onde sobem as tribos do Senhor, como convém a Israel, para renderem graças ao nome do Senhor. Eu acho isso aqui lindo demais, porque a igreja é lugar de adoração. E ele vai usar a expressão para onde sobem as tribos, ele fala as tribos do Senhor. Ele não fala as tribos de Davi, ele não fala as tribos de Jacó. Porque a ideia que ele coloca aqui, e aqui ele já está dando uma abrangência nos Salmos, é que a igreja, ela não ficará restrita somente às tribos, do ponto de vista consanguíneo de Israel, mas as tribos são do Senhor. E quando você vai lá para Apocalipse, capítulo 5, quando há aquela doxologia, aquele cântico, diz que está lá gente de toda tribo, língua, que foram pessoas que foram compradas pelo sangue do Cordeiro. E nós não tem coisa melhor do que vir para a igreja e cantar como nós cantamos aqui. Um dia canta feio, um dia canta arrastado, um dia canta alegre, mas não há privilégio maior de você poder chegar na igreja e estar diante do Deus vivo e verdadeiro, entoando louvor, adoração. É tão bonito isso. A igreja é o único empreendimento da história que está caminhando para o apogeu. Presta atenção nisso. Nós estamos caminhando para um dia sermos uma igreja perfeita. E prestaremos a Deus um louvor, o quê? Perfeito. Por isso que o salmista, no Salmo 115, ele diz, né, os mortos não louvam ao Senhor, nem os que descem à sepultura, mas nós bendiremos ao Senhor desde agora e para sempre. Veja lá no Salmo 100, por favor, no Salmo 100. Esse salmo é de uma preciosidade muito grande, porque ele é um convite de celebração, um hino de ingresso ao templo, e é um convite de celebrar e com júbilo ao Senhor todas as terras. Servir, ou seja, adorai ao Senhor com alegria, apresentai-vos diante dele com cântico. Por quê? Porque eu sei, você tem que saber que o Senhor é Deus e foi ele que nos fez e dele somos o seu povo, rebanho do seu pastoreio. Entrai por suas portas com ações de graça, porque o Senhor é bom, a sua misericórdia dura para sempre, e de geração em geração a sua fidelidade. Então é um privilégio, uma alegria contagiante saber que nós somos adoradores por excelência e que Deus está nos transformando em adoradores perfeitos. Um dia nós o adoraremos porque nós o veremos como ele é e seremos semelhantes a ele. Mas terceiro lugar, a igreja, ela é sólida, ela é inabalável, por isso nós devemos ficar alegres, porque tudo passa, mas a igreja de Deus permanece para sempre. Ela está firmada na rocha, que é Cristo. Segundo, é lugar de adoração. É a família de Deus reunida, comprada, santificada. um dia glorificada, para adorar o Senhor para sempre, para viver com o Senhor para sempre. Mas em terceiro lugar, eu queria que você lesse o outro versículo que está aí. Versículo 5. O que que diz aí? Vamos ver? Lá estão os tronos de justiça, os tronos da casa de Davi. É muito interessante, porque a palavra justiça, mispat no hebraico, significa julgamento, decisão legal, proferida por Deus para ser seguida pelo povo. Preste atenção que a ideia que Davi está colocando aqui é que é da igreja, é a partir do ministério da igreja que os mandamentos do Senhor são ensinados, que a palavra de Deus é pregada. É na igreja, e foi para a igreja, que Deus de uma vez por todas entregou a fé aos santos. Então pense nisso. É da igreja, e é através da igreja, no testemunho da igreja, que Deus fala ao mundo. É através da igreja e da palavra na igreja que Deus, o supremo pastor, apacenta a sua ovelha e faz essa igreja crescer através da pregação do evangelho. Lá estão os tronos de justiça, os tronos da casa de Davi. É da igreja que nós conhecemos a justiça de Deus, que se revela através do evangelho, para que todo que nele crê não pereça, mas tenha a vida eterna. É através da pregação do evangelho que a justiça de Deus é revelada. É através da pregação da igreja que a nossa justiça própria é anulada. É anulada. É um privilégio muito grande a gente vir à casa de Deus, abrir a palavra de Deus e ouvir Deus falando através da sua palavra. Isso deve ser motivo de grande o quê? Alegria para nós. Eu vou lá na igreja hoje, Deus vai falar comigo. Fala no momento da adoração, fala no momento do louvor, mas fala principalmente quando a gente pega a palavra e tenta compreender o sentido do texto e aplica para a nossa vida. Deus, ele nos exorta, nos encoraja, nos repreende através da palavra. Deus fala conosco. Através do ensino e da pregação da palavra, o povo de Deus é orientado, instruído, exortado e consolado. Amém? Então é muito bom vir para a igreja. É muito bom ser igreja de Deus. Mas em quarto lugar, a partir do versículo 6, Davi vai nos trazer um conceito que depois é firmado pelos profetas. Ele diz assim: orai pela paz de Jerusalém, sejam prósperos os que te amam, reine paz dentro dos teus muros e prosperidade nos teus palácios. Por amor dos meus irmãos e amigos, eu peço, haja paz em ti. Por amor da casa do Senhor, nosso Deus, buscarei o quê? O teu bem. Abra sua Bíblia em Isaías, capítulo 56. Isaías, capítulo 56, versículo 7. Diz assim, Isaías 56, versículo 7: também os levarei ao meu santo monte e os alegrarei na minha casa de oração. Os seus holocaustos e os seus sacrifícios serão aceitos no meu altar, porque a minha casa será chamada casa de oração para quem? Para todos os povos. Então Deus, ele chama a igreja de casa de oração. Mas casa de oração não somente para os judeus, mas para todos os povos. Existe aqui pelo menos três ideias nesse versículo que são fantásticas. Primeiro, é Deus quem diz que a sua igreja será chamada casa de oração. E Jesus confirma isso lá em João capítulo 2, quando ele expulsa os cambistas e vira as mesas dentro do templo. Ele diz: a minha casa não é casa de negócio, a minha casa é casa de oração. Também, irmãos, há uma relação espiritual entre oração e alegria. A Bíblia coloca isso. Uma igreja que ora, um crente que ora, ele é mais feliz. Quando você pega um crente enfesado, é porque ele não ora nos gramados, não ora. Porque a oração é oxigênio da vida cristã. E há uma relação muito forte entre a alegria. Geralmente quem ora é porque está carente, reconhece a sua fraqueza. Quem ora é porque tem motivo para agradecer. Quem ora é porque tem admiração pelo Deus que ele tem. Quando a gente ora, a oração mexe com as nossas emoções, transforma a nossa tristeza em alegria. Porque na presença do Senhor há plenitude de alegria. Mas eu acho bonito, porque ele vai dizer casa de oração para todos os povos. A igreja sai de Jerusalém e agora a igreja alcança todas as nações. Então nós estamos reunidos como povo de Deus aqui, nós formamos aqui uma casa de oração, um edifício santo. Nós somos aqui a família de Deus reunida. E estamos aqui para orar. Orar pelo quê? Davi vai colocar ali. Primeiro, orar pela paz de Jerusalém. Ele está falando da paz externa. Depois, orar pela paz interna. Reino e paz dentro dos teus muros e prosperidade nos teus palácios. Eu acho isso fantástico. Nós temos que orar pela igreja, para que a igreja tenha paz. Nós temos que orar pela paz externa, pela paz interna. Mas veja, ele vai dizer aqui: por amor dos meus irmãos e amigos, eu peço que haja paz em ti. Porque eu amo meus irmãos, porque eu amo a minha igreja, porque eu amo o Senhor, eu quero paz. Algumas pessoas ficam perguntando: pastor, essa briga que está tendo aí em Israel, o senhor está do lado de quem? Eu estou do lado dos meus irmãos no Antigo Testamento. Veja lá, Romanos, abra sua Bíblia, por favor. Paulo vai tratar desse assunto, Romanos 9, 10 e 11. E Paulo vai dizer, em Romanos 9, digo a verdade em Cristo, no mundo, testemunhando comigo, no Espírito Santo, a minha própria consciência. Ele diz assim: eu tenho grande tristeza, incessante dor no coração. Porque eu mesmo desejaria ser anátema, separado de Cristo, por amor de meus irmãos, meus compatriotas, segundo a carne. Paulo está dizendo: eu queria que eles se convertessem a Cristo, que eles conhecessem a Cristo. Agora veja o que ele vai dizer, versos 4 e 5, vamos ler juntos? O que que diz? São israelitas, pertence-lhes a adoção e também a glória, as alianças, a legislação, o culto e as promessas. Deles são os patriarcas e também deles descende quem? o Cristo, segundo a carne, o qual é sobre todos, Deus bendito, para todos sempre, o quê? Amém. Está incrédulo? Está rejeitando a Cristo? Mas são meus irmãos. Paulo abre o coração e ele vai, meus amados irmãos, mostrar que Israel não pode alegar falta de oportunidade que Deus lhe deu. Ele vai ficar triste porque o povo de Israel tem zelo religioso, sem entendimento, no capítulo 10, que ao invés de aceitar a justiça de Cristo, eles querem colocar a justiça própria. Mas lá no capítulo 11, ele, a partir do versículo 11, ele diz que a rejeição de Israel não é final. Não é final. Ele vai dizer que se Deus endureceu o coração de Israel para que nós, gentios, fôssemos enxertados, Deus poderá produzir novamente uma grande conversão entre o povo judeu, reconhecendo eles que Jesus Cristo é o Messias, o prometido. Por isso que Paulo diz: eu sou apóstolo aos judeus e sou apóstolo também aos gentios. Ele queria que os judeus se convertessem a Cristo. Por isso que Davi, aqui nesse salmo, ele nos convida a orar pela paz de Jerusalém. Por amor da casa do Senhor, nosso Deus, buscarei o quê? O teu bem. Nós temos que buscar o bem da igreja, o bem do evangelho. Deus se alegra quando nós, no nosso coração, queremos o melhor para a igreja de Deus, para o povo de Deus. Quando somos movidos por amor aos meus irmãos e amigos, eu peço: haja paz, hein? Paz em ti. Eu não sei, mas ontem teve aquele ataque contra Jerusalém, partindo do Irã. E ali você vê, meus amados irmãos, a mão protetora de Deus. Porque os mísseis, os drones, não chegaram nem no espaço aéreo de Israel, foram derrubados. Nós temos que orar pela paz de Jerusalém, como diz o texto bíblico. Orar para que eles, assim como os outros, palestinos, árabes e judeus, se convertam a Jesus Cristo e passem a fazer parte dessa grande igreja que reúne gente de toda tribo, língua e nação. E com certeza, quando chegarmos lá no céu, para onde sobem as tribos do Senhor, lá nós vamos ter esse encantamento de ver Jesus Cristo como centro, como foi cantado aqui, e sendo adorado por pessoas de todas as etnias que existem na terra. Amém? Que Deus te abençoe. Que Deus enche o seu coração de alegria. Eu queria que você abrisse Hebreus, capítulo 10, versículo 25. Vamos ficar de pé e vamos ler esse texto. Hebreus, capítulo 10, vamos ler juntos? O que que diz? Não deixemos de congregarmos, como é costume de alguns, antes façamos admoestações, e tanto mais quando vedes que o dia se aproxima. Não deixemos de congregar, como é costume de alguns, não de todos, de alguns. que diz assim: eu sou de Cristo, eu não preciso de igreja. Quem disse que não precisa de igreja? Toda ovelha precisa de pastor e da companhia do rebanho. A igreja é uma família, não é um orfanato. A gente vem aqui porque agora nós somos concidadãos dos céus. Nós temos cidadania celestial. Nós somos da família de Deus. E uma notícia que você vai gostar: e esses irmãos que são chatos aqui vão viver para sempre com você no céu. Claro que vai passar pela glorificação, né? Vai melhorar. Mas você está achando ruim só porque vem aqui, enquanto não são todos, são uns chatinhos, tem uns poucos. Você imagina a eternidade toda na presença de Deus. E se existe alguma coisa que nós devemos fazer no céu, é cultuar a Deus. Amém? Senhor Deus, olha para o coração da tua igreja. Tira toda a tristeza, todo o desânimo. Vem através desse salmo de Davi. Restaurar a alegria de ser igreja, a alegria de vir para a igreja, a alegria de trabalhar na igreja, de cantar na igreja, de servir na igreja, Senhor. Tira do nosso coração todos aqueles pensamentos errados, equivocados, aquelas sugestões e aqueles sofismas que Satanás cria na nossa mente muitas vezes contra a igreja, contra os irmãos, contra o trabalho da igreja. Restaura, Senhor, a nossa alegria de te servir como corpo, como família, como igreja. Quantas bênçãos, quantas orações respondidas, quantas mensagens consoladoras nós já ouvimos. Ó Deus, muito obrigado, porque apesar de imperfeita, o Senhor cuida da tua igreja, anda no meio da tua igreja, está edificando essa igreja com graça, com poder e com misericórdia. Nós oramos humildemente em nome de Jesus. Amém.

Programa O Semeador. Você acabou de ouvir aí a mensagem da Palavra de Deus com o reverendo Arival Dias Casimiro. Olha que tema muito bom. Alegria, alegar-se, estar feliz, né? Bem, essa deve ser a índole do crente, ser feliz, porque ele tem o maior de todos os presentes que Deus deu na vida, que foi a salvação eterna. E essa é a nossa esperança, a nossa alegria. Obrigado, pastor Arival, tenha um bom final de semana. Obrigado por sua participação aqui no nosso programa. Que o bom Deus continue abençoando ricamente. Um grande abraço, ele volta, se Deus quiser, segunda-feira, aqui no programa O Semeador, para você.

Programa O Cinedor, chegando agora para você as músicas regionais. Vamos ouvir aí o cantor João Fernandes, que vai cantar e louvar o nome do Senhor Jesus, né? Ele vai cantar feito para mar. É isso aí, né? É isso aí, né? É, e vamos aí com música, né? E o pastor João Fernandes, que vai cantar a música feito para amar. Luiz de Carvalho vai cantar Cristo Virá. E vamos oferecer aí, vamos lá, Edmilson, sobrinho aí, conosco na nossa programação para você, aqui pela Rádio Rumo ao Sertão. Vai para o Reverendo Cid Caldas aí, em São Paulo, no Mackenzie, é o presidente. Ora, é, também mando música aí para o nossos irmãos aí ligados conosco, né, na nossa programação. Meu querido Alceu Moreira da Silva, olha, presbítero aí em São José do Rio Preto, é, da primeira igreja lá, onde estive lá com ele, pregamos ali, também realizamos um avanço missionário, é um recado de Deus lá, numa das congregações, né, o José Diniz lá na cidade de Cuiabá, no estado de Mato Grosso, o presbítero Pedro Barro Delmiro aí, em São José de Belmont, em Pernambuco. A irmã Dilce L.N. Fortes também conosco na nossa programação, a Lenda Emanuel Borges, que daqui a pouco vai trazer o seu bom dia no nosso programa, né? É, a IPB de Porto Alegre, os irmãos lá recebendo o link para ouvir aí o nosso programa com o pastor João Fernando, que aliás vai ouvir ele cantar agora, né? É o pastor deles aí de Porto Alegre, né? Também conosco Rubenízia Pereira, prima da minha esposa, olha, lá em Jucurutu, no Seridó, do Rio Grande do Norte. William Medeiros aí em Guaporé, no estado de Goiás, ele é lá de Pombal, na Paraíba, né? O presbítero Carlos de Amorim também conosco na nossa programação de hoje para você. O Davidson Basílio, olha, o homem do maior WhatsApp do Brasil, que tem como título, Discipulador, é isso aí, gostei, viu? Gostei do nome, que era antes outro nome. Olha, vamos lá, com os nossos irmãos aqui ligados conosco na nossa programação, e vamos agora trazer a música do cantor João Fernandes cantando Feito para Amar. E vamos ouvi-lo aqui pela Rádio Rumo ao Sertão, na cidade de Mossoró, o país de Mossoró. Manda também aí para Alex Santos aí na nossa programação, né? Para você, também mando para o Alexandre Nascimento também conosco na nossa programação. Vamos lá, canta João Fernandes, Peito para Amar. Vamos ouvir depois Luiz de Carvalho, Cristo Virá.

0: Chegando agora para você a participação dos nossos irmãos aqui pela Rádio Rumo ao Sertão, na cidade de Mossoró, o país de Mossoró. E vamos começar o nosso bom dia de hoje trazendo a mensagem para todos vocês, uma mensagem de bom dia, trazendo uma meditação, uma reflexão. Algo que você possa experimentar na graça de Deus para a sua vida. E nós vamos começar com o presbítero Peter Valketene. Ele é presbítero do Rio de Janeiro, da Catedral Presbiteriana do Rio de Janeiro. E ele está conosco há muitos anos aqui no nosso programa. É um servo de Deus dedicado, né? E nós agradecemos ao presbítero Peter por essa oportunidade maravilhosa que ele nos dá, né, de podermos ouvi-lo diariamente aqui no programa, né? Isso é uma alegria para todos nós, né? E aí vamos ouvir, vamos começar o bom dia com o presbítero Peter Valketene no Rio de Janeiro. Vamos lá! Ok, presbítero Peter Valketene, no Rio de Janeiro, né? Com o seu bom dia aqui no nosso programa de hoje para você. Vamos ouvir o bom dia, começando com o presbítero Peter Valketene.
1: Bom dia!
2: Interativo.
3: Bom dia!
0: Ok, Peter Valketene, então vamos lá com o seu bom dia de hoje no programa O Semeador. Para você.
2: Bom dia, Pastor Marcos, e bom dia a todos os ouvintes da Rádio Rumo ao Sertão. Quem fala aqui é o presbítero Peter Tene, eu falo aqui da cidade do Rio de Janeiro. E nós lemos hoje no Evangelho de Lucas, capítulo 6, versículo 46, que diz assim: Por que me chamais Senhor, Senhor, e não fazeis o que vos mando? Aqui nesse trecho do Evangelho de Lucas, na minha Bíblia tem por título os dois fundamentos. E o Senhor Jesus vai falar sobre justamente o que baseia a nossa vida, o nosso comportamento, nossas atitudes, né? E a primeira coisa que ele coloca nesse versículo, que é uma afirmação bastante séria, Jesus está perguntando: por que que vocês me chamam de Senhor se não fazem o que eu vos mando, né? Quando nós falamos de um Senhor normalmente é aquele que tem autoridade. A gente sabe dentro de uma, pelo menos antigamente, né, dentro da fazenda, se tinha um Senhor, né, o dono da fazenda que mandava sobre todos os serviçais. Antigamente eram até escravos, né? Mas deviam obediência, né? E quando a gente está numa situação de subordinação a uma autoridade, a gente tem obediência, devemos obediência ao Senhor. Na vida religiosa, vamos dizer assim, nós normalmente chamamos de Jesus de Senhor, né? Em nome do Senhor Jesus, né? Mas a gente muitas vezes fala sem refletir naquilo que significa Senhor. Quando nós estamos dizendo Senhor Jesus, Ele realmente é quem manda ou quem deve mandar na nossa vida. Nós precisamos obedecer aos mandamentos, né? aos mandamentos de Jesus, né? Se nós estamos chamando Ele de Senhor, né, a gente não tem, vamos dizer, a liberdade para fazer qualquer coisa nesse sentido, né? Nós precisamos nos ater aquilo que o nosso Senhor está mandando, né? Atitudes, né? Quando a gente abre o coração para o Senhor Jesus, quando Ele nos transforma, nós mudamos as nossas prioridades, nós mudamos as nossas lealdades. Enquanto antes, nós obedecíamos às nossas paixões, às nossas próprias vontades, passamos ou devemos passar a obedecer às vontades de Jesus. Aí você pode me dizer, mas a gente não consegue fazer isso integralmente. É verdade isso. Só que a gente precisa buscar, né, Nós precisamos

0: vamos ouvir o que Jesus tem a dizer, né? Nós precisamos buscar entender, né, qual a vontade dele para as nossas vidas. Então, no, quando a gente fala Senhor, nós precisamos refletir. Senhor Jesus, ele, será que ele é Senhor da sua vida? Será que é Senhor da minha vida, da nossa vida? Reflitamos sobre isso. Que ele seja realmente o Senhor das nossas vidas. Que Deus abençoe a todos, que todos tenham um bom dia.
1: Obrigado! Peter Locatene, no Rio de Janeiro, e chegando ao presbítero Salles agora aqui da cidade de Mossoró, do Rio Grande do Norte. Bom dia, Salles!
2: Bom dia, pastor Marcos. Bom dia, ouvintes do programa O Semeador. Aqui quem fala é o presbítero Salles. Me congrego na Igreja Presbiteriana Nova Betânia, aqui em Mossoró, Rio Grande do Norte. Quero deixar um texto para a meditação dos amados ouvintes do programa O Semeador na Rádio Rumo ao Sertão nessa manhã. O tema escolhido de hoje é o poder do perdão. Estarei lendo no Salmos 86, o verso 5, que diz: pois tu, Senhor, és bom e compassivo, abundante em benignidade para com todos os que te invocam. Queridos ouvintes, Jesus deixou claro que o perdão é poderoso. Ele disse: seu Pai Celestial os perdoaria se perdoarem aqueles que pecam contra vocês. Mateus 6,14. Mais tarde disse a Pedro que devemos perdoar 70 vezes.

0: dia. Mateus 18, 22. E na cruz ele demonstrou o perdão divino quando orou: Pai, perdoa-lhes, pois não sabem o que fazem. Lucas 23, 34. Vamos buscar maneiras de estender o perdão ao próximo para a honra de Deus. Vamos já ver Mateus capítulo 5, verso 44. Hashtag sou de Cristo. Amados, Deus espera de nós que estendamos o perdão que recebemos dele a todas as pessoas. Quem pensa o contrário, veja o que diz Mateus 5,44. São palavras de Jesus. Ele diz: Eu, porém, vos digo, amai os vossos inimigos e orai pelos que vos perseguem. Não podemos ter inimigos. Como cristão, nós só podemos ter irmãos e amigos. Ainda se admite, mas inimigo cristão não tem. Tenham, pois, todos um bom dia, na graça e na paz de nosso Senhor e Salvador Jesus Cristo. Um final de semana abençoado, naquele que é nosso supremo sumo sacerdote.
1: Obrigado, meu amado presbítero Salles, aqui na cidade de Mossoró, e agora chegando aí o pastor Marcos Nais, diretamente de Goiânia, no estado de Goiás. Ele traz a devocional Pastoreando no Deserto. Vamos ouvir.
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1: E com vocês, o pastor Marcos Nais. Hoje, dia 15 de maio de 2026, pastoreando no deserto, com o tema Semeadura, uma opção, colheita, uma obrigação. Gálatas 6 e 7, pastor Marcos Nais.
3: Graça e paz a todos queridos e amados do Senhor. Devocional Pastoreando no Deserto tem como seguinte tema: plantio, uma opção; colheita, uma obrigação. E o texto da nossa meditação está registrado em Gálatas capítulo 6, verso 7, que diz: Não vos enganeis, de Deus não se zomba, pois aquilo que o homem semear, isso também ceifará. Amém. Queridos, a palavra de Deus sempre nos instrui a fazer o plantio no coração das pessoas com sementes que a própria palavra de Deus nos dá. A semente, por exemplo, da fé, algo que nós podemos semear, a semente da esperança, a semente do amor. E nós aprendemos, olhando para a agricultura, queridos, que aquilo que a pessoa semeia, certamente ela colhe. Nós olhamos, por exemplo, que ninguém planta manga e colhe mamão. Ninguém planta melancia e colhe abacaxi. Nós entendemos, queridos, que sempre vamos colher a mesma espécie daquilo que nós plantamos. Não apenas nesse contexto da agricultura, mas também olhamos a respeito, queridos, de alguns instrumentos que a palavra de Deus nos ensina. Você quer ganhar o respeito das pessoas? Plante respeito. Você quer a amizade das pessoas? Plante a amizade. Se você quiser o companheirismo das pessoas, da mesma forma, devemos plantar o companheirismo. O fato é que nós não vamos colher nada de outra espécie. Mas ao mesmo tempo, queridos, nós aprendemos também, olhando para o contexto da agricultura, que nós vamos sempre colher muito mais do que aquilo que nós plantamos. Por exemplo, para você ter um pé de milho, você precisa apenas de um caroço, uma semente. E daquela semente brota um pé. E um pé produz uma, duas, e às vezes até três espigas. E se você contar as espigas, ou as sementes que nós temos numa espiga, você vai perceber que no número é muito maior. Às vezes até 200 sementes nós temos em uma espiga de milho. O que que isso nos ensina? Que sempre vamos colher muito mais do que aquilo que nós plantamos. E isso, queridos, trazendo para a vida real, é a mesma coisa. Se nós queremos amor das pessoas, nós devemos plantar. Se nós queremos o respeito das pessoas, da mesma forma, nós devemos plantar. Ao contrário também, queridos, quando nós semeamos o ódio, semeamos a vingança, semeamos essas sementes que a Bíblia chama de fruto da nossa carne, ou obra da nossa carne, nós vamos sempre colher também muito mais do que aquilo que nós plantamos. De forma que surge uma pergunta, e essa pergunta é extremamente importante nós respondermos ela, e não apenas no campo do diálogo, da conversa. Nós precisamos responder com atitudes. E a pergunta é: o que você tem plantado? O que você tem semeado no coração da sua família? No teu coração? No coração dos seus colegas de trabalho? Observe, queridos, que quando nós utilizamos as sementes corretas que a palavra de Deus nos traz, nós semeamos isso, não significa que nós não vamos ter dificuldades. Nem sempre a semente brota muito rápido. Ela demora, ela precisa ser regada. Mas o fato é que ela vai produzir. Mas voltando à pergunta, nós temos semeado a semente que a palavra de Deus nos ensina? Nós temos semeado essa semente que, com certeza, ela não apenas beneficia as pessoas à nossa volta, mas também nos beneficia. Queridos, nós precisamos sim pensar nisso. Por quê? Porque essas atitudes, elas têm consequências. E nós precisamos começar. Portanto, utilize-se das palavras que a palavra de Deus nos ensina. Utilize das sementes que o Senhor nosso Deus nos dá para semearmos no coração e na vida das pessoas. Às vezes nós queremos colher aquilo que nós nunca plantamos. E muitas vezes, queridos, nós percebemos que o ser humano, na sua forma egoísta de pensar, egoísta de agir, ela tem semeado no coração das pessoas, e isso tem frutificado, isso tem trazido muitas tristezas. Está na hora de arrancar sementes e replantar sementes que glorifiquem o nome do nosso Deus. Queridos, e o Senhor nosso Deus nos amou primeiro, e através da atitude de Cristo lá no Calvário, plantou no nosso coração o amor. E a resposta disso, queridos, é o amor nosso para com o Senhor. Nós amamos o nosso Deus de toda a nossa alma, de todo o nosso entendimento, com toda a nossa força. E o propósito disso, queridos, e por amor ao Senhor, é obedecermos a sua palavra. E com certeza, fazendo isso, estamos semeando a nossa volta. Que Deus nos abençoe, possamos ser semeadores da palavra do Senhor, crendo que vamos colher da mesma espécie e sempre muito mais do que aquilo que nós plantamos. Vamos orar? Obrigado, Senhor, pela Tua palavra. E obrigado porque o Senhor tem nos dado sementes preciosas para que elas sejam semeadas. Nos ajude a sermos bons semeadores. Nos ajude, Senhor Deus, inclusive a arrancarmos sementes ruins, como a ira, inveja, ódio, que muitas vezes, Senhor, nós semeamos no decorrer da nossa caminhada. Nos ajude a arrancá-las e pedimos a bênção para que possamos semear, sim, a alegria, a paz, a bondade, a longanimidade, a perseverança, o domínio próprio, sementes que o Senhor nos dá, Senhor, que fazem diferença aonde nós estamos. E muito obrigado pela Tua palavra. Nós oramos assim, em nome de Jesus. Amém. Queridos, eu sou o pastor Marcos Naz, e essa foi mais uma meditação da palavra do Senhor, que tem o propósito de trazer edificação às nossas vidas. Temos todos um bom dia, passados na presença de Cristo Jesus. Amém.
1: Obrigado, reverendo Marcos Nais, diretamente de Goiânia, no estado de Goiás, trazendo para você a palavra de Deus na devocional Pastoreando no Deserto, programa O Semeador, para você pela rádio Rumo ao Sertão, na cidade de Mossoró, o país de Mossoró, programa O Semeador. E chegando agora a música, vamos ouvir louvores de adoração a Deus aqui pela rádio Rumo ao Sertão. E eu quero que você ouça essa mensagem para você nesta manhã, aqui pela rádio Rumo ao Sertão, na cidade de Mossoró, o país de Mossoró. E vamos aí com música, oferecendo a quem está ligado conosco desde cedinho. Olha, o Marcos Pereira chegando agora. Também chegando agora o missionário João Batista, aí da cidade de Acudir, lá do sítio Córrego 2, o de Leide Soares, também o pastor Everenza Wilson, aqui conosco na nossa programação. A Daísa Oliveira, lá em Senador Pompeu. O irmão Edilson Paiva, também conosco aqui na nossa programação. O Jair da Cruz Natário, também conosco na nossa programação. Abel Firmino aí conosco. Olha aí o Juscelio Gomes, lá na cidade de Itaú, Rio Grande do Norte, o missionário. E também o missionário Eduardo Paulo aí em 9 de outubro, Caraú, Rio Grande do Norte, conosco também aqui na nossa programação, né? E vamos aí oferecendo músicas a quem está ligado na nossa programação, pelo Vitor Carlos de Amorim, o meu querido reverendo Oziel também está conosco aí no Rio de Janeiro, Oziel Rodrigues, né? Que Deus abençoe, né? Aqui também mandamos aí para Regina aí na cidade de Pereira, no Ceará. É isso aí, o reverendo Geomário Carneiro aí na cidade de Brasília, no estado federal de Assis da Silva, aí na cidade de Patu, Rio Grande do Norte. Alcino Mendes conosco também. Olha, a irmã Gesaías Vilela também conosco aí na nossa programação, para você pela Rádio Rumo ao Sertão. O meu querido reverendo José Ciência, nosso parceiro, esteve comigo lá na Coreia do Sul, né? Que bênção. Ele é da Igreja Serena, Diniz, em São José do Rio Preto. O reverendo Cid Caldas aí, presidente do nosso Marquês, aí em São Paulo. Ele é pastor da igreja no Rio de Janeiro, a Igreja Presbiteriana Riachuelo, se não me engano. Olha, também conosco o Elionai Ferreira Pinto. Eita, filho de um saudoso pastor que foi da Igreja Presbiteriana aqui em Natal. E ele, muito amigo nosso aí, foi da nossa junta de missões nacionais, né? O reverendo, o presbítero Adilson Vieira aí em Brasília, meu querido presbítero que me recebeu em sua casa quando pregamos aí na igreja aí de Brasília. Olha, o Washington, Washington Luiz aí conosco na nossa programação, para você. E daquele Mansoal, Danilo Bento, lá da cidade de Apodi. Olha, muita gente, não dá para chamar todos, não, mais 300 nomes aqui, aí vai ter que estar passando aqui direto, né? É muita coisa. Mas vamos ouvir aí louvor de adoração a Deus aqui pela rádio Rumo ao Sertão, na cidade de Mossoró, o país de Mossoró. Olha a música que você vai ouvir agora no programa O Semeador, né? Você vai ouvir aí louvor de adoração a Deus com Jacira. É isso aí. Ela vai cantar louvor de adoração a Deus aqui pela a rádio Rumo ao Sertão, e vamos ouvir a cantora Jacira Silva louvando o nome do Senhor Jesus aqui pela rádio Rumo ao Sertão, na cidade de Mossoró, o país de Mossoró, o fim dos tempos. Vamos lá, Jacira, cantando aí para você, louvor de adoração a Deus, né? Dois louvores para você. O primeiro, vamos lá, o fim dos tempos.

0: semeador, chegando agora as notícias do jornal Avanço Missionário, para você ficar por dentro de tudo, tudo, tudo que acontece no mundo gospel. Vamos ouvir as notícias do jornal Avanço Missionário. 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

E chegando agora às notícias do jornal Avanço Missionário para você ficar por dentro de tudo, tudo, tudo que acontece no Mundo Gospel. Jornal Avanço Missionário, ano 29. Jornal Eletrônico Diário, número 1777. Hoje, 15 de maio de 2026. 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E vamos para o editorial de hoje. A maior ordem do mundo foi dada por Jesus Cristo para alcançar o mundo com o Evangelho da Salvação para judeus e gentios de todas as nações. E vamos para os quatro primeiros cartazes, os cinco primeiros cartazes, tá bom? Olha, calendário de 2026. Hoje é dia 15, exatamente hoje, né? E estamos aí com a nossa programação para você pela Rádio Rumo ao Sertão, aqui com o jornal Avanço Missionário, né? Quero apenas trazer aqui a mensagem, né, do editorial que nós trocamos aqui, né? Tá certo? Olha, a ordem de Jesus, essa é o editorial correto. A ordem de Jesus, a ordem da grande comissão que foi instituída pelo Filho de Deus para que a Igreja de Cristo alcançasse o mundo com a pregação da salvação. Então, meus amados irmãos, algo muito, muito maravilhoso, né? Muito maravilhoso mesmo, certo? A gente ter essa sensação maravilhosa, né? Que o Evangelho está, como eu falei ontem na televisão TCM, no programa da Amém, eu disse que a porta está aberta do Evangelho, está escancarada e está sendo pregada em todo o mundo. Muito bem, agora vamos para os cartazes, né? O cartaz número 1, calendário de 2026. Hoje dia 15 de maio, né? Aqui no nosso programa, né? Tá certo? E vamos aí trazer o versículo de hoje, né, aqui no nosso programa. Nós gravamos aqui e não foi para onde nós mandamos, aqui no nosso arquivo, né? Mas vamos agora já corrigir e você já vai ouvir corretamente. Calendário de 2026, hoje é o primeiro cartaz, dia 15 de maio de 2026. O versículo: preguem o Evangelho a toda criatura, Marcos 16, de 14 a 20. Exatamente esse versículo da continuação do nosso editorial de hoje, né? A ordem da grande comissão, né? Essa aí, ó. Vão por todo o mundo, foi o que Jesus disse, né? Para pregar o Evangelho. E vamos para o cartaz número 2, treinamento de discipulado, Telés, aí, hoje encerramento, dia 15, aí, na Igreja de São Paulo, Pinheiro de São Paulo, e não foi possível estar presente. Cartaz número 3, dia 16, amanhã, a celebração de comemoração ali, um culto de adoração a Deus, também a palestra da irmã
LN Lucas, que estará trazendo a mensagem para as irmãs e os irmãos da igreja. E mais, cartaz número 4, o avanço, aliás, a inauguração do templo da Igreja Presbiteriana, de Alexandria. Meus irmãos, nós estamos já precisando de um assessor aqui para nos ajudar, né? Tá bom? Mas vamos orar e vai ter. Olha, Campo Grande, no Rio Grande do Norte, grupo, né? O grupo Teatro de Fantoche, aí, apoio do Projeto Monsertão, estará aí amanhã em Campo Grande, né? Vai ser um trabalho muito bonito, que vem aí coordenado pela missionária Gracilene, que é secretária da Infância do Projeto Monsertão, né? Vamos agora para as manchetes internacionais. Fonte de notícias, de Christian Poster. Olha a manchete. Manchete das notícias internacionais. Leiam tudo e vejam tudo no site www.radiomonsertão.com.br. Ok, esse nosso site vai ser dinamizado com a IPPTV, a TV Monsertão e a Rádio Monsertão. Ok, então vamos à notícia do The Christian Poster. Investigação revela que Hamas usou violência sexual como arma no ataque de 7 de outubro. Que coisa terrível, né? O pecado de Sodoma e Gomorra. É isso aí, mas muito já acertaram as contas, né? Tá certo? Bem, e vamos com mais notícias internacional. Agora a fonte é de Portas Abertas. Cristã é perseguida pela família e foge de casa na Ásia Central. É uma constante perseguição, né? Tá certo? Fonte agora. A fonte agora é da Folha Gospel. STF não é do Brasil, não, viu, pessoal? Mantém condenação de jornalista por injúria e difamação contra Silas Malafaia. Quer dizer, essa notícia não é internacional, acho que é nacional mesmo aqui do Brasil. Vou repetir. STF do Brasil, né? Mantém condenação de jornalista por injúria e difamação contra Silas Malafaia. Olha aí a notícia, né? Essa notícia eu nem gosto de botar, mas é o jeito, né? Tem que botar. E vamos para as essas notícias internacionais e nacionais, você lê no site www.radiomonsertão.com.br. Agora vamos para as notícias nacionais. Anagé, na Bahia, culto de adoração a Deus na Igreja Serena, direção do presbítero Orley. Vamos se encontrar aí lá no Supremo, se Deus quiser, né? Em julho e agosto. Agora de Balsas, Maranhão, culto de adoração a Deus na Igreja Presbiteriana em Batavo, na direção do missionário Jaelto e do reverendo Jeromito. E mais? Mais cartaz agora, cartaz Conexão com Deus, toda segunda-feira, às 20 horas da Igreja Presbiteriana de Pinheiros, em São Paulo. Também às 20 horas na segunda-feira, Expondo as Escrituras, na Primeira Igreja Presbiteriana de Recife. E os três cartazes seguintes. Programa Semeador, pastor Samuel Pinheiro, trazendo a meditação, pastor Arivaldis Gasmi, trazendo a mensagem, e o pastor Marcos Nair, trazendo a devocional. E vamos para a página número 2. Na página número 2, na coluna à direita, meditação. Com eu, comigo, é isso aí. Abandonem toda maldade. 1 Pedro 2, e verso 1, segunda parte. Leia esse artigo que está no nosso livro, no prelo 1 Pedro. Na coluna esquerda, na livraria, provisoriamente, vai entrar também no YouTube, no Facebook e essas coisas todas.
Né? Olha aí. Mais notícias nacionais. Apodi, Rio Grande do Norte. Culto de adoração a Deus na Igreja Presbiteriana em Córrego 2, na direção do missionário João Batista e do reverendo Jairo. Mais três cartazes, presbíteros Peter, presbítero Salles e reverendo Manuel Borges, na cidade de São José da Tapera. Olha aí, campanha de oração. Começa dia 19 a campanha de oração, né? Você não pode perder, tem muita gente já inscrita. Vamos orar pelo avanço missionário. Campanha de oração começa no dia 19, são 30 dias de oração, termina no dia 19 de junho com uma live numa sexta-feira, às 20 horas. Ok, e vamos agora para a página número 3. Na coluna à esquerda da parte de cima da página 3, evangelização, Atos Apóstolos 14 e 22. Fortalecendo o ânimo dos discípulos, exortando-os a permanecerem firmes na fé e mostrando que, através da muita tribulação, nos importa entrar no reino de Deus. Né? É isso aí. É um artigo do nosso livro Atos dos Apóstolos, que está no prelo. Olha, resumo das notícias gerais. Primeira notícia geral, farinha de beterraba, né? Veja por que vale a pena incluí-la na alimentação. Veja isso aí, lê isso aí, né? Tá bom? A notícia número 2, alho faz bem ao coração e ao fígado. E ao fígado? O que a ciência já descobriu? É aqui pela Rádio Rumo Sertão, no nosso jornal Avanço Missionário. Na página 3, na coluna de baixo, o recado de Deus, e na coluna à direita, o material do recado de Deus, e aqui termina a obra santa do Espírito ali, que ninguém detém. Vamos ouvir!

Programa Alcimedor, eu quero agradecer aos irmãos que estão comunicando que está muito baixo, está muito baixo o som agora no jornal. É porque eu esqueci aqui, minha mãe, a questão do controlista aqui. O controlista não levantou, né, a tecla para aumentar o som. Obrigado, meu irmão, que bom você deu essa comunicação aí, né? Mas agora já consertei, já levantei aí a tecla e estamos aí com o som melhor 100%. Obrigado e sempre faça isso conosco, nos ajude, tá bom? Breve a gente vai ter controlista, DJs, vamos ter muita coisa boa aqui no nosso programa. Chegando ao final, então, as notícias agora, o programa Semeador chega à oração da fé e eu vou orar com você nesta manhã. Vamos orar? Vamos orar e formar a rede de oração e intercessão internacional, a oração da fé.

0: Chegando agora para você, a oração da fé. Eu quero orar com você. Vamos lá. A oração da fé, né? Vamos formar a rede de oração, intercessão internacional, a oração da fé. Segundo, vamos orar pelos pedidos que chegam a todos nós. E vamos orar também pelo Brasil e pelo mundo. Vamos orar, formar a rede de oração e intercessão internacional, a oração da fé. Ok, Marízia. Um grande abraço aí, governador Salzado. Vamos orar? Quero orar com você. Vamos formar a rede. Olha, não tem como citar todos os nomes, tá bom? É muita gente, tá ok? Vamos orar com Rícia, aí em Governador de Serra Azada, orar com Marcos Pereira, também conosco, na nossa programação. Né? E vamos formar a rede de oração e intercessão internacional, a Oração da Fé, com o meu querido reverendo José Matos Eunício, que cuida dos pastores e dos... missionário da Junta de Missões Nacional. Valeu, reverendo, obrigado. Vamos orar pela IPB de Porto Alegre, vamos orar com o missionário William Medeiros da Junta de Missões lá em Guaporé, orar com Deilson Edson, também com o missionário Eduardo Paulo lá em 9 de outubro, Caraúbas. Vamos orar com Salvador Batorelli, vamos orar com a Antônia Francisca Toinha, lá em Caraúbas, vamos orar, são muita gente, né? Mas estamos aqui citando vários nomes, né? E vamos orar. Olha, também com Alcindo Mendes, minha querida Jesaías Vilela, lá em Pernambuco, em Garanhuns, né? O reverendo Cid Caldas, presidente do Mackenzie aí em São Paulo. Vamos orar com Danilo Demes aqui em Apodi, Rio Grande do Norte. Vamos orar com Albeniza Santos, né? Que está lá, acho que em Recife, Pernambuco, né? Luciana Oliveira, aí na cidade de Pau dos Ferros. Lucileide Maria em José da Penha, no Rio Grande do Norte. Vamos orar, é um momento de oração especial nesta manhã, pedindo a bênção de Deus para todos nossos queridos e amados ouvintes que estão ligados na nossa programação aqui. E vamos orar agora, interceder ao Deus Todo-Poderoso. Alô, minha amada irmã Fátima Silva aí, em Tabuleiro do Norte, vamos orar e pedir a bênção de Deus para todos aqueles que estão necessitados da graça de Deus em suas vidas, né? Tá bom? Então vamos lá, Deus e Pai, em tua santa e gloriosa presença, estamos, Senhor, te sendo muito grato a ti, Senhor, por todas as tuas bênçãos, que tu nos tens dado, Senhor. Tu és um Deus glorioso, maravilhoso, um Deus de eterna bondade e misericórdia. Muito obrigado, ó Deus, por tua graça bendita. Por isso que o salmista disse: o Senhor é meu pastor, nada me faltará. É esse Deus que nós acreditamos, que nós confiamos, esse Deus que cuida de nós em todos os momentos de nossas vidas. Ele também nos atende na sua extensão, da sua essência de Deus único, que subsiste em três pessoas: Deus Pai, Deus Filho, Deus Espírito Santo. Um Deus Pai, ele tem sido precioso para nós, porque tu nos recebe como filhos que dirigimos a ti nessa madrugada. Quando orávamos, dizíamos: Paizão, tu estás com o teu filho. Muito obrigado. É uma bênção poder orar a Deus como Deus Pai. Mas a gente também ora a Deus Filho. Deus Filho ressuscitou o terceiro dia e assumiu o poder nos céus. mas como Deus, filho do homem, ele esteve aqui conosco. Ele andou com os seus discípulos, ele deu palestras, ele realizou maravilhas e curas divinas. Esse Deus, filho, é o nosso Deus. Como filhos, nós agradecemos a Ti. Também a Deus, Deus Espírito Santo, que está conosco. Às vezes eu penso assim, Senhor Deus, eu estou é biruta mesmo, falando de olhos abertos, sem ter ninguém ao meu lado, e falando com o Divino Espírito Santo, que está dentro do nosso coração, nossa vida, para nos dar a presença de Deus no nosso coração. Muito obrigado. Deus, pela Trindade do Pai, do Filho e do Espírito Santo. Agora eu quero te pedir, mas antes ainda de pedir, Senhor, eu ainda quero te agradecer pela salvação eterna, porque de um modo muito especial Tu nos escolheste e nós nos arrependemos dos nossos pecados e nós cremos no Teu Filho amado Jesus. Muito obrigado a Deus. Agora eu quero te pedir pelo mundo, pelas nações, Senhor, traz paz. Viva o mundo, ó Deus, da fome, das guerras, das pestes e dos males, das tragédias, dos acidentes graves. Em nome do Teu Filho Jesus, te oramos, ó Deus, e agradecemos por tudo, tudo, tudo que Tu nos dá. Abençoa o Brasil, Pai, nossa pátria amada. Também eu te peço, Deus, que Tu esteja com aquelas pessoas que estão na incredulidade, que elas ouçam o Evangelho e creem em Ti, Pai. Pessoas que intercedem por elas a Ti, Senhor. Deus amado, sei que as pessoas estão enfrentando dificuldades, problemas. Oh, Deus amado, com dívidas impagáveis, com doenças graves, com relacionamentos quebrados, ó Deus, questões, ó Deus, até na justiça, põe a tua mão na vida dos que estão sem trabalhar, sem poder sustentar direitos da sua família, vivendo de favores, põe a tua mão, Pai, põe a tua mão também, ó Deus, na vida daqueles que estão sem pagar as suas dívidas. Cuida deles, ó Deus. Também eu te peço, ó Deus, põe a tua mão não só nos que estão sem trabalhar, mas também nos que estão, Senhor, nos seus negócios, enfrentando grandes dificuldades, quer seja ele pequeno, médio, grande. Pai, põe a tua mão, ó Deus, na família, nos filhos, ó Deus. E também, ó Deus, pelos casamentos, Pai. Cuida dos casamentos, meu Deus. Deus amado, muito obrigado pela mão de consolo, que nos consola como enlutados que somos. Eu sou um dos enlutados, Pai. E tantos outros, Pai. Põe a tua mão de consolo, Pai. Deus amado, põe a tua mão na vida daqueles que estão, ó Deus, doentes, em casa, nos hospitais, põe a tua mão de cura e libertação. Te peço, ó Deus, que a tua mão de proteção esteja sobre os nossos missionários, espalhados pelo Brasil e pelo mundo. Cuida, meu Deus. Livra, ó Deus, eles das perseguições, das prisões, das mortes, das tragédias, dos acidentes, e que eles continuem pregando o Evangelho. Deus amado, muito obrigado, Senhor, por tudo, tudo que Tu nos dá, Senhor. Eu oro a Ti, Senhor. E nesta manhã ainda, meu Deus, eu quero Te agradecer, Senhor, porque Tu és o Deus da paz, aquele que traz a paz, aquele que fortalece as pessoas com a paz, aquele que harmoniza a vida do teu povo com a paz. Muito obrigado, ó Deus, pela tua paz maravilhosa sobre nossas vidas. Continua derramando bênçãos sobre nós, trazendo solução, libertação e curas. No nome do Senhor Jesus, amém e amém.
1: Se todas as terras fossem propícias para plantar, Senhor.
0: Chegamos ao final do nosso programa. Muito obrigado a todos vocês. E se Deus quiser, voltaremos segunda-feira aqui pela Rádio Bom Sertão. E também te peço pelo final de semana. Deus abençoe a todos os nossos irmãos, ouvintes. E sei, ó Deus, os trabalhos que serão realizados, né? Deus abençoe a todos. Se Deus quiser, segunda-feira a gente volta. A nossa rádio é 24 horas no ar. E o meu programa é de 6 às 8h30. Fiquem todos na paz e na graça do Senhor Jesus. Shalom, shalom, Adonai. Paz, paz do Senhor.

0: Estou desesperado por ti, Senhor.
1: Aleluia! Deus tem um chamado para cada um de nós, para viver a cada dia, rompendo em fé.
0: Aleluia! Levanta tua voz conosco agora e canta, querido. Cada vez que a minha fé é provada, tu me dás a chance de crescer um pouco mais. Aleluia! Cante ao Senhor nesse momento.

conjugar la tua vita, para mostrar a glória dele, para repousar, para atuar. Vamos pedir.

Senhor, nós levantamos a nossa voz a Ti, Deus. Nós clamamos a Ti, porque é do Senhor que vem o nosso socorro, Deus. Nós chamamos de volta tudo aquilo que foi roubado, Deus. Tudo aquilo que nós perdemos, Senhor. Os sonhos, os planos, Senhor. Oh Deus, aquilo que um dia já foi festa e hoje é luto, é tristeza, Senhor. Traz de volta, restitui, Senhor. Nos restitui, Deus. Esse é o nosso clamor, Senhor. Nos restitui.

esse é o momento que você vai clamar ao Senhor. O Senhor está com os ouvidos atentos à tua voz, meu irmão. Não cesse de falar, não cesse de pedir. Clame, grite se for preciso, dizendo: Senhor, restitui aquilo que foi roubado, Senhor. Derrama o teu azeite em minha dor e sara-me, Deus. Oh, sara-me, Senhor.

chegou o momento de você levantar a sua voz ao Senhor. Não se preocupe com quem está ao seu lado. Não olhe para os lados, olhe para cima. E clame ao Senhor. Oh, Senhor, restitui. Assim como foi com a vida de Jó, Senhor, restitui a minha vida também, Deus. A minha casa, a minha família, Senhor. Os meus sonhos, Deus, restitui. Clame ao Senhor. Clame, clame, clame, oh. Oh, Senhor, traz de volta, Senhor, sara a nossa dor, Deus, derrama o Teu azeite na nossa ferida, Senhor, oh, Deus, nós precisamos de Ti, Senhor. Restitui a Tua presença, Senhor, a Tua presença em nossa vida, Deus.

voltar pros teus braços, o lugar de onde nós nunca deveríamos ter saído. Oh, aleluia, glória ao teu nome, Senhor. Vamos aplaudir ao Senhor, o Rei dos Reis, aquele que vai restituir a tua vida, meu irmão.

Isso que nós estamos vivendo hoje é a concretização de um desses sonhos. E muito, muito mais. Eu sei que o Senhor tem e vem. Porque os sonhos e os planos de Deus, eles jamais se frustrarão. Você também, meu querido. Feche os seus olhos quando o mar estiver agitado. Quando tudo parecer contrário. Feche os olhos. E contemple uma só coisa.

Aplaudam mais forte, porque ele é digno. Só ele é fiel. Ele cumpre todas as suas promessas. E ele prometeu que um dia...

0: Nunca mais, Senhor, pois eu te amo. Te amo, meu Deus.
1: Somente Tu és o Deus do impossível, Senhor. E não há outro além de Ti. O meu Deus é o Deus do impossível. Aquele que me sustenta, que me levanta. Oh, Senhor, venha em meu favor. Favoreça-me, Deus.

Oh, aleluia. Tu és o Deus que jamais falhou. Tu és o Deus que não pode mentir. Tu cumpriste as tuas promessas na vida de Abraão, de Isaac, de Jacó. E eu sei que o Senhor cumprirá também as tuas promessas na minha vida. Eu sei que os teus olhos estão em mim, Senhor. Oh, aleluia.

Podem passar os dias, podem passar os anos. Confia, meu amado, Ele trabalha para aqueles que nele esperam. Todas as palavras que Deus disse se cumpriram, e assim será na tua vida, meu querido. Mas quem sabe você não está vendo. Na verdade, você não precisa ver. O que você precisa é crer, porque Ele fará. Toda promessa passa pelo teste do tempo. Ele está provando o teu coração. Ele está forjando o teu caráter para que você desfrute.

Oh, aleluia. Tu és o Deus que jamais falhou. Tu és o Deus que não pode mentir. Tu cumpriste as tuas promessas na vida de Abraão, de Isaac, de Jacó. E eu sei que o Senhor cumprirá também as tuas promessas na minha vida. Eu sei que os teus olhos estão em mim, Senhor. Oh, aleluia.

Podem passar os dias, podem passar os anos. Confia, meu amado. Ele trabalha para aqueles que nele esperam. Todas as palavras que Deus disse se cumpriram. E assim será na tua vida, meu querido. Mas quem sabe você não está vendo. Na verdade, você não precisa ver. O que você precisa é crer, porque Ele fará. Toda promessa passa pelo teste do tempo. Ele está provando o teu coração. Ele está forjando o teu caráter, para que você

lugar melhor, Senhor, que a tua presença. E também não há nada nesse mundo, Senhor, que se compare a ti. Um só segundo sem a tua presença nos dá saúde.

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enquanto os instrumentos tocam, você vai sentir aí onde você está a cura do Senhor. Deixe as águas do Senhor passarem em sua vida. Passa agora, Senhor, como o Senhor ungiu cada instrumento e tanto tempo temos clamado. Derrama a tua unção de cura neste lugar.

glória do Senhor nasce sobre Salvador. Levanta, resplandece, porque a glória do Senhor nasce no solo baiano. Levanta, resplandece, porque a glória do Senhor nasce sobre o nosso Brasil. Nasce sobre o nosso Brasil.

quiser seguir a Jesus tem que morrer. Negue-se a si mesmo. Tome a sua cruz. Tome a sua cruz e siga Jesus.

encontro um lugar na tua vida para mostrar a glória dele, para repousar, para atuar. Vamos

Senhor, nós levantamos a nossa voz a Ti, Deus. Nós clamamos a Ti, porque é do Senhor que vem o nosso socorro, Deus. Nós chamamos de volta tudo aquilo que foi roubado, Deus. Tudo aquilo que nós perdemos, Senhor. Os sonhos, os planos, Senhor. Oh, Deus, aquilo que um dia já foi festa e hoje é luto, é tristeza, Senhor. Traz de volta, restitui, Senhor. Nos restitui, Deus. Esse é o nosso clamor, Senhor. Nos restitui.

está com os ouvidos atentos à tua voz, meu irmão, não cesse de falar, não cesse de pedir, clame, grite se for preciso, dizendo: Senhor, restitui aquilo que foi roubado. Senhor, derrama o teu azeite em minha dor e sara-me, Deus. Oh, sara-me, Senhor.

Chegou o momento de você levantar a sua voz ao Senhor. Não se preocupe com quem está ao seu lado. Não olhe para os lados, olhe para cima. E clame ao Senhor. Oh, Senhor, restitui. Assim como foi com a vida de Jó, Senhor, restitui a minha vida também, Deus. A minha casa, a minha família, Senhor.

os meus sonhos, Deus, restitui, clame ao Senhor. Oh, recanta lá das churinhas, lá das. Clame, clame, clame. Oh, Senhor, traz de volta, Senhor. Sara a nossa dor, Deus. Derrama o teu azeite na nossa ferida, Senhor. Oh, Deus, nós precisamos de ti, Senhor. Restitui a tua presença, Senhor. A tua presença em nossa vida, Deus.

graça na nossa vida, Senhor. Nós queremos voltar para os teus braços, o lugar de onde nós nunca deveríamos ter saído. Oh, aleluia. Glória ao teu nome, Senhor. Vamos aplaudir ao Senhor, o Rei dos Reis, aquele que vai restituir a tua vida, meu irmão.